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1: É isso, meu filho, calma. Eu quero o Dance do Jegue, de Jecuca. Por favor, bota esse som arretado.

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1: Tem um disco maneiro aqui, ó. Se liga nesse som.
2: Cadê?
1: Ó, calma aí, deixa eu limpar a agulha aqui que tá cheio.
2: Ih, de é Marina, cara.
1: É Marina, né? Sentiu no rótulo?
2: Pô, tá beleza, hein? Cadê o som? Bota aí.
1: Aí. Bota canta aquela... só, que música gostosa.
2: Bota aí.
3: Aí.
2: Ih! Verão! Um calor no coração! Adoro essa música!
3: Legal.
2: Ih, cantora fora o quê? Deixa a gente aqui, meu. Fugiu.
1: Ah, vai ver televisão, vai lavar roupa, vai.
4: Olha, eu vou quebrar esse disco.
1: Continua, bicho.
2: Dá um tempo.
4: Eu vou jogar fora.
2: Larga a parada.
4: Quebra, continua. Vanessa.
3: Eu vou tirar esse troço pra jogar lá fora. Te envolver, te seduzir.
4: Chega, Claudinho.
1: Então vou fazer só de sacanagem.
2: Agora eu vou zoar.

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0: Scotty Fields.
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3: Valeu, meu bingo. Aquele abraço.
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0: quero palmas pra João Neto e Frederico.
1: Neto e Frederico.
2: Valeu, galera.
3: Valeu, Fernando Sorocaba.
2: Obrigado, rapaziada. Vocês são demais. Obrigado a vocês.
3: Sucesso cada vez mais pra vocês. Parabéns, obrigado à equipe toda aí.
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0: Meu muito obrigado pra você que curtiu o nosso programa até agora. Foi um prazer fazer parte de mais um dia, viu? A gente se encontra agora amanhã, sexta-feira, neste mesmo horário, pra gente ficar assim, ó, 2 horas bem juntinhos aqui no rádio, com muita música e, claro, muitas fofocas do jeito que todo mundo gosta. Tchau, gente!
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1: Meia-noite em ponto.
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0: amigão, tudo bem? Já tô chegando, vem comigo!
1: Onde você for?
0: Epa, que já é metadinha da semana, você tá bem, é? Tá na onde? Fazendo o que agora? Você me conta, de onde você tá me ouvindo? Sério? Então já vou te intimar, passa lá no meu Instagram, @joelcabralvoz, no meu Instagram, @joelcabralvoz, e me conta de onde você tá me ouvindo, e depois eu te mando um abraço aqui, tá? É a festa da metadinha da semana que tá começando! Chega pertinho do rádio, vem comigo, vem, vem! Começar, Rio Negro e Solimões com Jorge Matheus. Saudade de ex. Eita!

Ainda tocando Hugo e Guilherme, Metade de Mim. É por aí abaixo, viu? Antes, Murilo Huff, Saudade Estranha. Yasmin Santos com É Minha Vida. E ainda Rio Negro e Solimões e Jorge Mateus, Saudade de Ex. Continua aqui pra você. Vem na

madrugada com você, modão! Eduardo Costa, só o tempo vai dizer! Antes, Israel e Rodolfo, bença pai, bença mãe! E ainda Matheus e Cauã e Lauana Prado, admita! Gente, daqui a pouquinho tem mais moda aqui no Madrugada, vai se preparando, hein? Você vai cantar com Luan Santana, vai ter João Neto e Frederico, a Maiara e a Maraísa com a Marília Mendonça.

0: gente, aqui é o Joel Cabral. Você tá ouvindo o programa Madrugada com Você. 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

madrugada, tocando Maiara e Maraíza e Marília Mendonça, não sei o que lá. Ah, apareceu alguma história perto de você aí ou é a sua? Antes, Guilherme Benuto e Panda, eu duvido. O Christian cantou Amor é que nem ônibus e ainda Marcos e Belucci e Natson, o Ferinha, como um beijo. Continua aqui. Ó, ó.

Santana tocando Maurício e Eduardo, Melhor Lugar. Antes, Luan Santana, Deus é Muito Bom. E ainda PPA com Diego e Vitor Hugo, Carmé de Chocolate. Ó, daqui a pouquinho tem mais uma hora aqui na madruga, viu? Vai se preparando pra cantar junto com Matheus e Cauã e Lauana.

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1: Meia-noite e 58 minutos.
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0: Vox continua.
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0: César e Paulinho chegando com essa regravação. Prefiro a saudade. Credo. Bom dia.
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0: Madrugada, meu pra sempre não era meu. Eita! Antes, Rio Negro e Solimões com Country Beat apaixona muita gente. Léo Chaves e Henrique e Juliano, Deixa Eu Mentir. E ainda César e Paulinho, Prefiro a Saudade. Continua comigo, né? Bom dia!
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sua madrugada. Edson, Hudson e Maiara e Maraísa, foi você quem trouxe. Que versão, hein? Antes, João Bosco e Vinícius, Saudade Culposa. E ainda João Pedro e Cristiano, Acordou Namorando. Bora voltar daqui a pouquinho? Você vai cantar já já com Kleber e Cauã, com Jorge e Matheus, até com Zezé de Camargo.

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abraço, a metadinha da semana, Zezé de Camargo, abraça-me. Antes, PPA com Diego e Vitor Hugo Carmé de Chocolate. César Menotti, Fabiano com Os Corações Não São Iguais. E abrimos com Jorge Matheus, cá junto comigo. Então, bora.

0: Deus abençoe você demais.
1: No Madrugada com Você, fechando essa hora os bonifácios com a Thaíra e Alexandre. Deus me deu esse lugar. Teve ainda Kleber e Cauã, Mil Adjetivos, e ainda Luan Pereira e Gustavo Mioto. Moletom, e a próxima hora? Boa? Vamos ver então. Eu vou te contar e você avalia. Lá vem, ó, Ana Castela, Edson e Hudson com Matheus e Cauã. Vai ter Felipe Araújo com Jorge.

0: 1:56.
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0: tá bem, hein? Tá começando mais uma hora aqui no Madrugada, já sabe, né? Aqui a alegria em primeiro lugar, como é bom tá com você. Ó, você que tá passando lá no arroba Joel Cabral Voz do meu Instagram, só tenho a te agradecer a sua presença por aqui. Como é bom! A Maria Luísa tá curtindo a gente, tudo bem, mulher? Ah, a Cecília também tá ouvindo, o Jean, o Marquinhos, esse povo, gente, tá passando lá no arroba Joel Cabral Voz do meu Instagram, me mandando mensagem, me contando ali de onde tá me ouvindo, e depois eu mando um abraço por aqui, tá? O Jorge também tá ouvindo a gente, fala, Jorgão, tudo bem, rapaz? E você, ainda não? Passa lá. Arroba Joel Cabral Voz, tô te esperando, hein? Bora começar essa hora? Vem, vem, vem!
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0: Que quarteto, César e Paulinho e Bruno e Marrone! Melhor cancelar essa data! Que história é essa, gente? Ó! Oh.

0: Moda, Felipe Araújo, Jorge Matheus. Esses caras são ligeiros, hein? Antes teve Emílio e Eduardo, Barulho da Buzina. João Neto e Frederico com Maiara e Maraísa, Ele Não Vai Mudar. E ainda César e Paulinho e Bruno e Marrone. Continua aqui pra você, ó. Vem na meiuca da semana.
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madrugada, Maurício e Eduardo, melhor lugar. Antes, Ana Castela, solteiro forçado. E ainda João Lucas Freitas e Kleber e Cauã, preso ao seu beijo. Você tá gostando, né? Que eu sei. Eu mais ainda da sua companhia. Se prepare, após o intervalo lá vem Rio Negro e Solimões e Country Beat. Vai ter Guilherme Benuto e Panda. Até o Luan Santana.

0: continua com a gente, né?
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0: Luan Santana tá chegando com Ilha. Você sabe que você é ilha na vida de alguém, né? Ou se é...

madrugada, Guilherme Santiago, eu não te amei à toa. Ei, antes teve Júnior Marques com Ilusão de Amor, Diego e Vitor Hugo, bem mais que eu. E você cantou também com Luan Santana. Ilha, continua aqui pra você na quarta.

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0: Sua metadinha da semana é de Brito e Samuel, fechando essa hora Romance Rosa. Antes, Gustavo Lima, Nota de Repúdio. E ainda Guilherme Benuto e Panda com novidade, Eu Duvido. Daqui a pouquinho tem mais moda por aqui, vai se preparando. Lá vem Zezé de Camargo, vai ter João Neto e Frederico e João Bosco e Vinícius. Até uma sugestão de clima romântico do Michel Teló.
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2: 2 horas e 55 minutos.

0: Bom dia! Tá começando mais uma hora aqui no Madrugada. Você tá bem, né? Tá trabalhando? Tá de boa em casa? Você tá viajando, é? Obrigado pela carona, o prazer é todo meu. Sou o Joel Cabral, claro que eu sigo sempre por aqui. Ó, todo mundo passando lá no arroba Joel Cabral Voz, só tá faltando você, tá? É, vai lá no meu Instagram e me conta de onde você tá me ouvindo e eu te mando um abraço aqui, tá? A Yane tá curtindo a gente, quem mais, hein? Ô, Gabi, obrigado pela sua participação, mulher. Essa tá no Paraná ouvindo a gente. O Fred também tá curtindo. E aí, Fabiano, tudo bem, é? A Bruna tá ouvindo junto com a Márcia. Esse povo tá curtindo a gente no Goiás. Obrigado pelo carinho, viu? Ó, bora começar mais uma hora? Chega pertinho do rádio, vem que tem!
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0: Abrindo essa hora, Ana Castela com Simone Mendes. Não vai ter nunca. Que moda será? Escuta a história.
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Obrigado, boa, João Neto e Frederico e João Bosco e Vinícius, Vingativa. Antes, Rio Negro e Solimões, Emílio e Eduardo, Sonhando com Você. Teve o Daniel com Marcos e Belucci, Desejo de Amar. E ainda a Ana Castela com Simone Mendes, Não Vai Ter Nunca. Segue aqui com a gente. Bom dia!

O Teló com chocolate quente, hein, modão? Sugestivo pra esse momento, hein? Antes, Zezé de Camargo Tá Namorando Pra Quê? E os Bonifácios cantaram com a Thaíra Alexandre, Deus Me Deu Esse Lugar. Daqui a pouquinho a gente já volta, o intervalo é rápido demais, hein? Você vai cantar com Matheus e Cauã, vai ter Henrique, Juliano, o Eduardo...

Madrugada romântico, é assim que tem que ser sempre, romântico, né? Independente da concorrência, até porque só vai te valorizar quem realmente quer isso, quem não quer, quer a concorrência, você vai encontrar, tá? Antes, Tchãozinho e Alessandro com De Paulo e Paulinho, Amor de Trem, Léo Magalhães com Seja Feliz e Eduardo Costa, Namorando Seu Sorriso. Ó, você continua aqui, né? Ah, que legal!

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1: Estamos chegando com Deus no comando. O abração aqui do Roberto.
0: E o Uta bem gostoso do Meirinho. Começa o programa Roberto e Meirinho pra todo o Brasil e fora dele também. É eu, bem! A festa da música sertaneja, a cultura de um país cantada e contada aqui pra você. E como o relógio que atrasa não adianta, aqui você pede e a gente canta. Agora é pra valer.
1: E a composição?
0: A composição é do nosso querido primo, saudoso Miguel Tonoli. Aguenta, coração! Programa Roberto e Meirinho!
1: Olá!

0: Essa foi especialmente pro nosso querido Marcos Tonoli e toda a sua linda família lá em São José do Rio Preto. Família Tonoli, um grande abraço aqui dos primos Roberto e Meirinho. É o programa Roberto e Meirinho, a festa da música sertaneja.
1: É hora da piada.
2: Compadre, chega pra cá, deixa eu te contar uma novidade.
3: Fala, compadre.
2: Tô cantando.
3: Você tá cantando?
2: Irei cantor agora.
3: Você aceita pedido?
2: Aceito, pode pedir.
3: Não canta não, compadre, pelo amor de Deus.
2: Jesus!
0: Olha, nós não vimos ele ainda, né, Bodão? Aguenta, coração! Programa Roberto e Meirinho é só...

0: Você ouviu aqui no programa Roberto e Meirinho, os eternos gargantas de ouro do Brasil, Milionário e José Rico, cantando a música A Carta, composição do Álvaro Soque e do Cláudio Mota.
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0: no programa Roberto Meirinho, nossos amigos Mato Grosso e Matias, cantando a música Foi Pensando em Você, uma composição do Carlos Collor e do Francisco Roque. Não saia daí, nós voltamos já já, né, Bodão?
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0: É o programa Roberto e Meirinho para todo o Brasil e fora dele também. É eu, bem, a festa da música sertaneja cantada e contada aqui no seu rádio. Chegamos na mix do programa Roberto Meirinho, quando Roberto Meirinho canta músicas gravadas por outros intérpretes e vice-versa. E hoje estamos cantando junto com eles, Bodão, João Mineiro e Marciano e Roberto Meirinho cantando Ainda Ontem Chorei de Saudade, uma composição do nosso amigo Moacir Franco. Aguenta, coração! 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

0: programa Roberto e Meirinho, o trio mais famoso do Brasil. O trio Parada Dura cantando Barco de Papel, uma composição do Reinaldo Queiroz.
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novo sucesso, o Brasil inteiro cantando É Pai Pum, em todas as plataformas digitais e aqui na sua rádio preferida, É Pai Pum. E a moda você ouve aqui, daqui a pouquinho.

0: Olha aí, já está aqui na emissora, em nosso canal do YouTube, o mais novo lançamento de Roberto e Meirinho. A música Minha Paixão. Mais uma dor de cotovelo para quem está apaixonado e gosta de molhar pescoço. Peça aqui na sua rádio preferida a música Minha Paixão com Roberto e Meirinho.
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0: E os amigos que não param de chegar aqui no programa Roberto e Meirinho, mais um amigo cantando bonito. Ele que liderou a audiência do Brasil no especial sertanejo por muitos anos, nosso querido Marcelo Costa. Uai, uma composição dele, Rômulo Marinho. Aguenta, coração, programa Roberto e Meirinho é só modão.
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0: Porteiro! É o programa Roberto Meirinho pra todo o Brasil e fora dele também. É eu, bem! A festa da música sertaneja aqui no seu rádio. Olha, gente, muito obrigado pela audiência maravilhosa. As rádios que tá aumentando a abrangência, Bodão!
1: Que beleza! É.

0: aí chegando novas rádios parceiras, o nosso muito obrigado. E vamos de música! Chegando aí, como aqui você pede, a gente canta, porque relógio que atrasa não adianta. Essa é do Roberto do Maracaí, a composição. Que música que é, Bodão?
1: É Lágrimas!
0: Aguenta, coração! Programa Roberto e Meirinho!
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Oi gente, tudo bem com vocês? Um grande abraço do Edson, da dupla Edson e Hudson. Tô passando por aqui para dizer que nós estamos nesse programaço dos nossos irmãos Roberto e Meirinho pro Brasil e pro mundo inteiro, tá bom? Curtam sem moderação. Ihu! Vai Roberto, vai Meirinho!

Vocês ouviram aqui no programa Roberto e Meirinho, nossos amigos, nossos irmãos Edson e Hudson, cantando a música é amor demais mesmo, Bodão! Uma composição do Edson, do Henrique Marques e do Renato. É o programa Roberto e Meirinho, a festa da música sertaneja!

0: Olha aí, já está aqui na emissora e em nosso canal do YouTube o mais novo lançamento de Roberto e Meirinho. A música Minha Paixão. Mais uma dor de cotovelo para quem está apaixonado e gosta de molhar pescoço. Peça aqui na sua rádio preferida a música Minha Paixão com Roberto e Meirinho.
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0: E olha quem voltou aí para deixar um super recado no programa Roberto Meirinho. Fala aí, cavalo velho!
2: Ô, Roberto Meirinho, prazerzão estar aqui no programa, rapaz. Tô vendo você fazer um programa aqui hoje. Hoje eu só tô olhando você, viu? Tá bom? Mas olha, para esse programa que é bom demais para todo o Brasil, né? Conversei essa semana com o Marcelo Costa, né? Todo mundo de folga, em casa. Conversei com o Marcelo Teodoro. O Marcelo tá fazendo um montão de live aí pelo Brasil todo. O Teodoro Sampaio, toda essa turma, né? O Samuel Gonçalves. Eu tô botando as prós em dia, né? Porque eu pego todo mundo em casa, tá bom? Um abração, viu? Viu? Vou ficar aqui acompanhando você, tá? Vou ficar aqui vendo você trabalhar, tá bom? Sei o Ninão. Ó, Ninão, o Ninão tá só no café preto, você viu?
0: Valeu, cavalo velho! Esperamos você de volta aqui no programa Roberto Meirinho, hein? Um abraço também pra todo o pessoal aí de Santa Catarina. E vem aí pra cantar pra gente agora, bodão! Ele, Marcelo Aguiar! Não dá pra fazer amor sem ter você. Um grande sucesso, autoria do Zezé de Camargo. Aguenta, coração! Programa Roberto Meirinho é só modão!

0: dá pra ficar sem ouvir o programa Roberto e Meirinho. Por isso que você vai continuar aqui na mesma sintonia. Muito mais música pra você. É o programa Roberto e Meirinho. Daqui a pouco nós volta, né, Bodão?
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0: Voltemos, Brasil! Fala dele também, é o programa Roberto e Meirinho fazendo um regaço nesse trem. E na hora do fuzuê, vamos lá pra ver.
1: Vamos lá.
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0: No programa Roberto e Meirinho, Roberto e Meirinho cantando Vamos Lá Pra Ver, uma composição do Antônio Barros.
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0: A Caminho do Sucesso, Elcio Tomazini e Valdir, cantando a música Lágrimas, composição do Roberto e do Maracaí. Guardem bem esse nome, hein? Elcio Tomazini e Valdir, o irmão do Marrone, isso mesmo, A Caminho do Sucesso.
1: Quero mandar um abraço aqui, Bodão, para o Fabião de Pirassununga, para o Altemir de Foz do Iguaçu, o Roque Prata, o Ney Paulo de São José do Rio Pardo, o Adilson lá de Leme, grande Joel, Joel Vargas de Santa Catarina, o Chaporã Locutor, o Eric lá da página do Instagram, Sertanejo Sem Modinha, o Antenor Cigano de Bonópolis, o Dr. Marcos, a Maria José, ô Maria José, fala, tá recuperado, hein? Fernando Bianchi, um grande abraço pra você, o Dutra de Passiguara, não perde um programa, o Dutra de São José dos Campos, não perde um programa também, o Arthur Flávio de Itacaratu, o Gama lá de São Joaquim da Barra e o Luiz Einar, o nosso eterno carinho de Roberto e Meirinho pra vocês!
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3: Fala, compadre.
4: Casal de velhinho conversando, aliás, conversando não, reclamando, né? Porque a velha tá lá na sala mexendo com o crochêzinho dela e vem o velho de lá pra cá, na bengala, na gimura, tudo entrevado.
5: Ai, minha velha, ai, minha velha.
3: É nós dois amanhã.
4: Ela virou pra ele e falou, que foi, velho? Que rimura é essa? E ele sentando no sofá foi falando,
5: ai, velho, eu tô morto.
4: Ela olhou pra ele e falou, não, e pelo cheiro faz é tempo, né?
6: Jesus!
7: Eu não.
0: É o programa Roberto e Meirinho, a festa da música sertaneja. Opa! Você que tá com o violão na mão ou não, cante uma canção que a gente mostra pro povão. Mas tem que ser uma música do Roberto e Meirinho. Vamos ouvir quem tá cantando a música do Roberto e Meirinho hoje?
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0: Não tem jeito.
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0: Tá certo, tá certo. Viva a vida. Nisso eu concordo com você. Mas tem que ser uma música do Roberto e Meirinho.
9: Ok, ok. Houve um equívoco aí.
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11: Se perceber os sintomas, um médico deveria ser consultado. Não use medicamento, caso suspeito de dengue.
0: Não, não é dengue não. Eles são teimosos mesmo. Mas tem mais amigas aí pra cantar a música do Roberto Meirinho. Vamos ouvir?

0: Gezelena lá de Araguari. Nosso muito obrigado e faça como elas. Você que tá com o violão na mão, cante uma canção que a gente mostra pro povão. Mas tem que ser o modão de Roberto e Meirinho, hein? É o programa Roberto e Meirinho, a festa da música sertaneja.
1: O povo gosta. Quando chega sábado, o pessoal liga o rádio cedinho. Cadê o Roberto e Meirinho? Vai ter sábado? Claro, o que, que é isso? Combinado. Beleza. Santa Vitória, Minas Gerais, escutando Roberto e Meirinho, é eu bem.
2: Oi, minha gente amiga, eu sou o comunicador Dimas Portela, da Rádio Cultura FM 30.000, Fernandópolis, e da Rádio Grandes Lagos FM, na cidade de Cardoso. Tô passando por aqui para deixar um abraço super especial para os meus amigos Roberto e Meirinho, sucesso sempre crescente, a dupla orgulho do Brasil.
3: Alô, amigos do programa Roberto e Meirinho. Aqui quem fala é o Teodoro, da dupla Teodoro e Sampaio. Alô, Roberto. Alô, Meirinho. Manda mais uma moda boa pra todo mundo aí.
0: É o programa Roberto e Meirinho, na hora do fuzuê.

0: aqui no programa Roberto e Meirinho, na hora do Fuzuê, nossos amigos Teodoro e Sampaio cantando a música É Mentira Dela. Mulher, não mente, uai. Uma composição do Jovelino Lopes e dele, do Teodoro. Mas agora nós vamos tomar uma aguinha, né, Bodão?
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0: Facinho pra conquistar o coração de uma mulher, Bodão. A primeira coisa que o caboclo tem que fazer é curtir o programa Roberto Meirinho, bem do ladinho dela. E aproveitando que nós estamos aqui no quadro Em Mulher, que a gente fala da mulher brasileira, da mulher sertaneja, eu queria deixar um abraço especial pra minha tia Vera, pra Dina, minha tia Dina, e pra minha mãe, Maria do Carmo, que tá lá em Itacaratu, com o ouvido bem pertinho do rádio, curtindo o quadro Em Mulher do programa Roberto Meirinho, onde desfilam as grandes vozes femininas da música sertaneja. E começamos hoje em grande estilo, com elas, Irmãs Barbosa, a música Caminheiro, uma autoria do Jaque. Aguenta, coração, no quadro Em Mulher do programa Roberto Meirinho.
1: Um beijo pra você da Edna. Um super beijo pra vocês, seus ouvintes da Dinal Prazerão. Tá aqui com vocês. A dupla

Olá, meus queridos, Roberto e Meirinho, é um prazer estar aqui com vocês em todas as rádios e aproveito para pedir para todos os seus ouvintes, os nossos fãs, ouvirem essa música, ok?

0: programa Roberto Meirinho. Ela que já tem data marcada aqui numa super entrevista no programa Roberto Meirinho, nossa querida Roberta Miranda, cantando a música Rei dos Reis, uma composição dela mesma. E como compõe, hein?
1: Daqui a pouco você vai ouvir.

0: Novo sucesso! O Brasil inteiro cantando É Pai Pum! 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É Pai Pum! E a moda você ouve aqui, daqui a pouquinho.
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3: O cara tava meio perturbado, foi lá no psiquiatra. Psiquiatra falou pra ele, falou, meu filho, eu vou te ensinar uma técnica, ótima repetição, autossugestão. Senta aí e fala assim, eu tô curado, eu tô curado, eu tô curado, três vezes. Aí ele fez, eu tô curado, eu tô curado, eu tô curado. Ótimo. Quanto que é, doutora, a consulta? R$800. Doutora, agora o senhor vai usar a mesma técnica que o senhor passou pra mim. É. Eu já recebi, eu já recebi, eu já recebi.
0: É o programa Roberto Meirinho, a festa da música sertaneja, uma festa que não se acaba, ainda mais aqui no quadro Mulher, onde desfilam as grandes vozes femininas da música sertaneja. E falando em grandes vozes femininas, olha quem tá chegando aqui no programa, Roberto Meirinho.
4: Oi gente, eu sou a cantora e a compositora Fátima Leão, eu quero dizer que é uma alegria muito grande poder participar do programa de rádio do Roberto Meirinho. Tô junto com vocês, obrigada sempre pela força, pelo carinho, gente, beijão.
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0: aqui no programa Roberto Menino, no quadro em Mulher. Nossa amiga Fátima Leão, que já tem data marcada aqui numa super entrevista, cantando a música Pecado de Amor, uma composição do Guto, do Nando, do Jonathan Félix. Fica por aí, não saia daí não, que nós já volta já.
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0: Voltemos! É o programa Roberto e Meirinho pra todo o Brasil e fora dele também. É eu, bem!
4: Deixa eu atender aqui, peraí.
0: Alô? Alô?
5: Merife da Pespe!
0: Ixi! Oi, meu amor, que saudade!
5: Tá bom, meu amor, eu te amo, viu?
0: Eu também te amo!
5: Amor, quem amor é esse?
0: Doida!
5: Tu vai ver o bicho comer!

0: Novo sucesso! O Brasil inteiro cantando É Pai Pum! Em todas as plataformas digitais e aqui na sua rádio preferida. É Pai Pum! A partir de 27 de março, o clipe e a moda você ouve aqui, daqui a pouquinho.
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0: E o sucesso aqui não para, com os Monarcas, cantando a música de Chão Batido, uma autoria do João Alberto Preto, do Martim Agnello e do Pedro Neves.
3: Alô, potência! Aqui nesse programa só

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1: É, eu também tô curtindo com você essa linda canção aqui no Arena Sertaneja. Obrigado pela audiência, onde quer que você esteja aqui curtindo o nosso programa.
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1: De volta no Caldeirão. Tem Atitude 67. Vem!

Bom dia, agora são 8h05. A temperatura continua 15 graus, né? Tá estável, 15 graus. Está bom, não está frio, né? O tempinho está bastante nublado, com bastante chuviscos, bastante cerração, bastante umidade, né? Mas não está muito frio, então tá bom, né? Não está tão bom, mas tá bom, né? Então, bom dia, dzień dobry, buenos dias, bom giorno, good morning a todos. O programa Harmonia no Ar está começando. O programa vai das 8 horas até as 10h30. Aqui da Rádio Polska 87.5 FM pela rádio e live pelo Face da Rádio Polska, aqui do nosso município de Áurea, capital polonesa dos brasileiros. Bom dia a você que está descansando, você que está a trabalho, né? Hoje é dia

11 de julho, já estamos no dia 11 de julho. O tempo passa muito rápido, né? Então, são 8 horas e 7 minutos e vamos para começar o nosso dia. Vamos pedir a proteção divina para nós, para o nosso sábado, para todos, neste sábado, dia 11 de julho. Senhor Deus, nesta manhã de sábado, nós colocamos em Tua presença, com fé e com confiança, agradecendo pelo dom da vida, por mais um dia e por todas as bênçãos que recebemos. Pedimos, mão poderosa, que a Tua mão poderosa esteja sobre nós, sobre nossas famílias, protegendo nossos lares, nosso trabalho, nossa saúde e todos os caminhos. Livrai-nos de todo mal, de todo perigo e de tudo aquilo que possa nos afastar da Tua paz. Concede-nos sabedoria para tomar boas decisões, serenidade para enfrentar os desafios e um coração cheio de amor, esperança e gratidão. Que possamos ser instrumentos de paz, levando uma palavra de conforto e um gesto de bondade e também um sorriso. Que mais? A quem mais precisa? Abençoa todos os que estão iniciando este dia de sábado. Fortalece os enfermos. Consola os aflitos e renova a esperança daqueles que enfrentam dificuldades. Que a Tua luz ilumine cada passo do nosso dia e que Tua presença nos acompanhe hoje e sempre. Amém. Bom dia a todos. E vamos na sequência com música para o nosso dia de hoje, que é 11 de julho. Hoje tá um dia nublado, né? Mas pelo que estavam falando, está melhor do que estavam falando, né? Porque tinha comentários que o tempo estaria bem difícil hoje, né? Que teria ventos, né? Chuvas, ventos, tempestades. Mas graças a Deus, com a graça de Deus, com a proteção divina, nós estamos bem protegidos aqui da nossa cidade, do nosso município de Áurea. Então, é só gratidão. Vamos com música, então, para o nosso dia de hoje.

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0: Obrigado pela força, obrigado pela energia que você está passando para nós aqui.
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Agora são 8:50. A temperatura está em 15 graus, hoje está estável, né, o tempinho, a temperatura já faz tempinho está em 15 graus, né, tá bom, deu uma chuvinha, deu uns chuviscos, né, a chuvinha continua, mas o tempo está, digamos que está bom. É, Tindobre Josef Skunt Jestes, bom dia, seu José. Um grande abraço, um bom sábado. E te dobre, né? Davchesky Popolsko, Solubio ten Rosmaviat Popolsko, Sorozumio. Bom dia a todos, então, queridos ouvintes. E vamos com a mensagem para o dia de hoje. Hoje é dia 11 de julho, já estamos em dia 11 de julho, né, metade do ano, e assim vai passando, né, bem rapidinho, né, o tempo passa muito rapidinho, não podemos perder tempo, né, com coisas que não nos não interessam, coisas que não são úteis para a nossa vida. Vamos seguindo a nossa vida com fé e esperança, e vamos para a mensagem do dia de hoje, a mensagem para nós, para você, para todos, né? Que é neste sábado, né, 11 de julho, que esta manhã de sábado desperte seu coração, em meu coração, a certeza de que Deus está cuidando de cada detalhe da sua vida. Mesmo quando os caminhos parecem difíceis, nunca perca a fé, pois a esperança é a luz que nos conduz a um novo amanhecer. Receba este novo dia com gratidão, alegria e confiança. Que a paz de Deus fortaleça sua alma, renove suas forças, encha seu coração de amor. Acredite. Cada desafio traz consigo uma oportunidade de crescimento, e cada amanhecer é um presente para recomeçar. Que neste sábado você seja abençoado com saúde, serenidade, proteção e muitas alegrias ao lado das pessoas que você ama. Siga em frente com coragem, espalhando bondade, carinho e esperança por onde passar. Tenha um sábado iluminado, repleto da presença de Deus, e que a fé seja sua força, a esperança seu caminho, e o amor a inspiração para viver um dia verdadeiramente feliz. Bom dia e um abençoado sábado. Que Deus abençoe você e também todos os ouvintes que estão ligados, que estão sintonizados com o programa Harmonia no Ar, aqui da Rádio Polska, 87.5 FM pela rádio, e a live pelo Face da Rádio Polska. Tenha então um abençoado sábado com muita paz, muita fé e esperança. Bom dia a todos, queridos ouvintes, a você que está a descanso, você que está a trabalho, você que está ainda dormindo, aproveitando a chuvinha, né? É bom dormir com a chuvinha, né? Mas tem gente que precisa trabalhar, né? Para quem vai trabalhar, né? Quem precisa trabalhar também, um bom dia, né? O melhor dia ainda, né? Porque nos sábados a gente sempre diz que vamos descansar no sábado, mas geralmente no sábado é que tem
bastante afazeres, né? Tem o serviço, às vezes dobra, né, nos sábados, principalmente aqueles que têm comércio, né, empresa, comércio, né, seu estabelecimento. Então, aos sábados sempre dobra o trabalho. E hoje é dia de fazer rancho. 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

Agora são 9h18, a temperatura então está agora em 16 graus, subiu um pouquinho, né? Vamos com um pensamento para o nosso dia de hoje. Nesta manhã, escolhe acreditar que coisas boas estão a caminho. Cada novo amanhecer é uma oportunidade de recomeçar, aprender, agradecer e seguir em frente com esperança. Que seu coração seja fortalecido pela fé, sua mente iluminada por pensamentos positivos e seus passos guiados pela paz. Nunca desista dos seus sonhos, pois Deus sempre prepara o melhor para aqueles que confiam nele. Tenha um dia abençoado, repleto de luz, alegria e muitas conquistas. Pensamento positivo. Todos, né, devemos manter o pensamento positivo, né? Acreditar e ter esperança também, manter a esperança. A vida é assim. Quero mandar um grande abraço para seu Egídio e Dona Leonice, que estão sempre ligados com o programa Harmonia no Ar. Dona Juliana e seu Stanislau, seu Casemiro está sempre ligadão com o programa Harmonia no Ar. Um grande abraço, um bom chimarrão aí, seu Casemiro. Um bom final de semana, um bom sábado também. E uma boa chuva também aí, eu acho, né? Seu Casemiro deve estar com seu chimarrão aí, com um foguinho no fogão a lenha, né? Coisa boa. Seu cafezinho, seu chimarrão, seu chazinho, faz parte do frio, né? Do inverno. Bom dia, Dona Luana. Bom dia, Inês. Bom dia, Dona Regina, Irene, Lourdes, Terezinha, Alice. Alice, daí a pouquinho vai sair tuas músicas pro polsko. Dla wszystkich, co rozumie po polsku, co lubio, música pro polsko. Daí a pouquinho, então, vai ter umas músicas, vamos rodar umas músicas em polonês, para quem curte, para quem gosta. E para todos os ouvintes, então, bom dia. Bom dia também, seu André, Lucilaine, Gustavo. E bom dia a todos os queridos ouvintes que estão sintonizados, que estão conectados com o programa Harmonia no Ar, aqui da nossa Rádio Polska, do nosso município de Áurea, capital polonesa dos brasileiros. Bom dia a todos que estão a trabalho, né? Dia de chuvinha não atrapalha um pouquinho, mas faz parte, né? Precisa trabalhar, né? Não tem quem lida com no interior, né? Com criação, com... Mas não tem como não trabalhar dia de chuva, né? Então, um bom trabalho, um bom descanso e um bom trabalho também a todos que estão a trabalho. E vamos com uma reflexão sobre a vida, a nossa vida, né? É a nossa... A vida é a transformação interior da nossa vida, né? Uma reflexão sobre a nossa vida. A vida é um caminho de aprendizado constante. Todos os dias recebemos a oportunidade de recomeçar, corrigir nossos erros, fortalecer nossas qualidades e nos tornar pessoas melhores. Muitas vezes buscamos mudanças grandes e rápidas, mas a verdadeira transformação começa nas pequenas atitudes. Em uma palavra gentil, em um gesto de ajuda, em uma escolha mais sábia.
Em um momento de paciência ou em um coração disposto a perdoar. Melhorar nossa vida não significa ser perfeito. Ninguém é perfeito. Ninguém. Mas ter coragem de crescer significa olhar para dentro de si, recomeçar o que precisa mudar e dar um passo de cada vez em direção ao bem, à paz e ao amor. Quando cultivamos pensamentos positivos, praticamos a gratidão. Ajudamos o próximo e valorizamos as pessoas ao nosso redor. Estamos construindo uma vida mais leve e cheia de sentido. Que possamos usar cada dia como uma nova chance de evoluir, espalhar bondade e deixar marcas de amor por onde passarmos. Porque no fim, o que realmente melhora a nossa vida é a forma como escolhemos viver e tratar os outros. Que hoje seja um dia de reflexão, crescimento e renovação. E gratidão na nossa vida sempre. Boa noite a todos. Bom dia, eu já estou na boa noite quase. Tá escuro, né? Tá ficando escuro, parece que tá uma... Tá ficando mais escuro, tá escurecendo um pouquinho, né? Mas eu acho que é para mais chuva, né? Bom dia, Dona Alice. Chuva forte aqui também, aqui tá numa escuridão, aqui tá, eu já tô quase na noite. Aqui tá, a Dona Alice tá falando que tá muita chuva, chuva forte aqui também. Tomara que seja só chuvinha, né, uma chuvinha a gente, né, passa. Que Deus nos proteja, né. Dona Alice, daí a pouquinho da Tchebia Popolsko. Zagran zedvie muzyki, jak ty lubisz, po polsku. 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Dona Alice, daj a pouquinho, então, vai ter umas músicas em polonês. A Dona Alice sempre gosta de curtir músicas em polonês. Daí a pouquinho vão rodar umas músicas em polonês, para quem curte, para quem gosta. E bom dia, então, a todos os queridos ouvintes que estão sintonizados, que estão se conectando com o programa Harmonia no Ar aqui do nosso município de Áurea, capital polonesa dos brasileiros, aqui da Rádio Polska, o programa Harmonia no Ar. O nosso programa vai começa das 8 horas, vai até as 10h30. Bom dia a todos e vamos na sequência com mais música, fazer do nosso trabalho mais leve, curtindo música, né? Então, o trabalho parece que fica mais leve.

Agora são 9:38. A temperatura está em 17 graus. Está subindo a temperatura, né? Eu acho que é para a chuva, né? Tá esquentando um pouquinho, né? Não estava muito frio, mas agora ficou melhor ainda. A temperatura está em 17 graus, né? E está subindo. Estava 15, 16, agora está em 17. E vai ficar bom, eu acho, né? Se não for muito frio, né? Com bastante umidade, né? Quando é muito frio também não é bom, ninguém gosta, né? Tem bastante gente com gripes, com resfriados, né? Também com essas temperaturas muito baixas por esses dias, né? Então vamos ter um pouquinho de cuidado com o organismo da gente, né? Porque tá tendo bastante gente com gripes, com resfriados, né? Com problemas de alergias, né? Nem seria alergia, né? Gripe mesmo, né? Porque é muito frio, né? O organismo da gente não aguenta, não resiste, né? Então vamos ter um pouquinho de cuidado com nosso, né? Para não pegar o tanto frio, né? No nosso corpo, porque quando esfria bastante assim, tem tendência de ficar bastante gripados, né? Com bastante tosse, gripes, é complicado, né? Então vamos ter um pouquinho de cuidado com o nosso corpo, né? Com os frios, né? Para não passar tanto frio, né? Para não adquirir gripe que ninguém gosta, né? Bom dia a todos os queridos ouvintes. Bom dia, dona Alice. A tua música Popolsko Gelu Naruta eu conheço, mas não achei para você. Eu não sei, eu não achei ali, não tem no Face, não achei essa música Popolsko Gelu Naruta. Eu acho linda essa música também. Eu conheço e acho muito bonita, mas eu não achei. Vamos ver se eu consigo mais tarde dar uma outra revisada ali nas músicas. Daí, se eu conseguir, eu rodo para ti, tá, dona Alice? Essa música é muito bonita. Eu conheço há anos, desde da minha infância. Meu pai cantava, né? Meu pai era... Ele era ajudante de gaiteiro, ele tocava pandeiro. Então, ele cantava tudo. Nas épocas, né? Imagina há 60 anos atrás, né? Então, essas músicas popolsko, assim, são muito bonitas, né? Mas eu vou dar uma tentadinha para ver se eu consigo localizá-la. Se eu encontrar, eu rodo para ti, tá? Bom dia, dona Alice. Então, Tindobre Lachébia. E se eu achar a música, então, essa Gelu Naruta ali, eu rodo para ti, tá bom? Bom dia a todos os queridos ouvintes. Mais uma vez, bom dia. Um grande abraço para o seu Casemiro, que está sempre ligadão com o programa. Todos os programas daqui da Rádio Polska. O seu Casemiro é um grande ouvinte. Então, um bom dia, seu Casemiro. Bom dia, Nair. Bom dia, seu Felipe. Bom dia, seu Egídio, dona Leonice. Bom dia, Luana. E bom dia a todos que estão se conectando, que estão se sintonizando com o programa Harmonia no Ar. Eu, com carinho, eu deixo a minha gratidão a todos os queridos ouvintes, né? Aos apoiadores também do programa Harmonia no Ar, né? A minha sincera gratidão a todos os queridos ouvintes e apoiadores do programa, né? Pela companhia, obrigado pelo carinho, pela companhia, pela confiança de cada um de vocês, que me motivam a seguir levando mensagens de fé, esperança, música e otimismo e com amor, né? A gente faz o trabalho com amor e dedicação, né? Porque só faz quem gosta, quem gosta de fazer coisas, né?
pela comunidade. Né? É muito difícil, eu sempre falo, né, que a vida da gente, a gente tem que procurar manter a fé, a esperança, né, porque nem 100% a vida da gente é felicidade, né, ninguém vive de felicidade, né, mas a gente faz o possível, né, para ajudar, né, porque precisa de... A gente precisa, todos precisam, né? Umas pessoas precisam das outras. Ninguém vive sozinho, né? Então, eu aqui agradeço a todos os queridos ouvintes, aos apoiadores, né? Sempre é bom fazer um trabalho gratuito, né? Quer dizer... Nem é gratuito, né? Porque a gente tem custos para fazer o programa, né? A rádio tem custos, tem gastos, né? Então, a gente precisa de apoiadores, a gente precisa de, né, de ajuda, né? Porque o programa não se faz sozinho. Eu sempre convido, né, pessoas que gostariam de dar um apoio. É sempre bem-vindo, né? Porque a gente tem gastos, né? É bom ter rádio no nosso município, é muito importante. Já faz muito tempo que temos a Rádio Polska, né? Só que nós precisamos de apoio, precisamos de ajuda uns dos, né, um dos outros, porque sozinho a gente não faz nada. Os trabalhos voluntários, né, quem gosta de fazer, é muito importante, é sagrado, né, porque é poucas pessoas que gostam de fazer trabalhos voluntários, né, e mais se precisa ainda de tempo, precisa de gastos, precisa, né, de apoio, né, então... Não é fácil para ninguém, né? Mas, com a ajuda de todo mundo, se cada um colaborasse um pouquinho, né? E as coisas ficam bem mais fácil. Que eu quero agradecer a todos os queridos ouvintes, né? Fica a minha gratidão àqueles que me apoiam, né? A todos os ouvintes, a todos aqueles que dão a palavra de... A palavra sincera, né? A sua opinião sincera, né? Então, fica a minha gratidão. Eu convido, né, também as pessoas que gostariam de dar um apoio, de junto com a gente, né? Ter uma rádio no município é muito importante. Só que para ter uma rádio no nosso município, precisa também de... Tem gastos, né? Precisa de apoio, precisa de bastante coisas, né? Precisa de tempo, de vontade também, né? De dedicação das pessoas, né? Porque não é tão simples, tão fácil assim, né? Quando precisa fazer um trabalho voluntário, né? Às vezes é complicado, né? Porque tu não... É difícil, as pessoas não... Quando é voluntária, e muito mais... Pior fica ainda quando precisa ter gastos, disponibilidade de tempo, né? E gastos também, né? Então, fica assim o meu convite a você que gostaria de dar um apoio, né? Porque a gente anuncia, se você tiver um estabelecimento, um comércio, a gente anuncia, né? A gente divulga seu trabalho, tudo que tiver, né, trabalho, todo comércio, tudo que você fizer, né? No caso, se tiver um, a gente divulga, né? Então,
Mas a gente precisa também de apoio para poder fazer o programa, né? Porque o programa que a gente não faz. Não é gratuito, porque a gente não ganha esse tempo, né? Então, precisamos de apoio. A rádio mesmo, a rádio também precisa. Tem muito gasto, né? Não é assim, chegar e fazer só o programa, porque tem muito, precisa de muita coisa a rádio, né? Então, mas é muito bom. Eu fico aqui com a minha gratidão. A gratidão a todos os ouvintes e aos queridos apoiadores que me apoiam aí. Digo sempre gratidão, gratidão e gratidão. E vamos com mais música para o nosso dia de hoje. Sábado, já estamos no dia 11 de julho. Metade do ano já está nós acompanhando, né? Então, vamos viver com fé, esperança, amor, carinho, gratidão, né? Que é isso, a nossa vida, né? Sempre a gratidão, a esperança e a fé caminham junto. Um bom dia a todos e vamos na sequência com mais música.

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Agora são 10 horas e 22 minutos. A temperatura subiu mais um pouquinho, tá? Em 17 graus agora. Tá ficando mais quente, né? Mas eu acho que para mais chuva, né? Parece que tá bastante escuro. Mas que vem a chuva, né? Que vem a sua chuva, né? Estamos chegando no final quase do programa Harmonia no Ar. Eu deixo aqui a minha gratidão a todos, mas antes eu quero mandar um grande abraço a todos os aniversariantes do dia de hoje, os que estiveram de aniversário essa semana e os que estarão amanhã também. Então, tenha você que está de aniversário, que esteve essa semana, que vai estar amanhã, tenha então um feliz aniversário, um bom dia, um bom sábado, uma boa festa também. Também deixo a minha gratidão a todos os queridos ouvintes. Também deixo o meu pedido também, né, como eu falei antes, né, que a gente depende de apoiadores, depende de tudo na nossa rádio, né, nossa rádio pós nosso programa, toda a rádio, né, eu estou falando do meu, mas toda a rádio em si depende de tem bastante gastos, depende de tudo, né, a gente depende de tudo aqui, né, então eu digo, eu agradeço, fica a minha gratidão a todos os queridos ouvintes, aqueles que apoiam e aqueles que gostariam de dar um apoio também a quem tem comércio, como eu disse. Quem tem comércio, a gente divulga, quem tem estabelecimento, comércio, né? A gente divulga, mas para ninguém não é fácil, né? E também para aqueles que não têm comércio, né? Eu digo, né? Aqueles que não têm comércio, que gostariam, que gostam, que moram aqui em Áurea, né? Que gostariam de colaborar, né? De dar um apoio, né? Então, estão todos convidados, né? Serão bem aceitos a, né? A ajudar, assim, para construir no nosso município, eu estou falando do nosso município, né? Porque tem bastante. O nosso município, eu sempre disse, vou falar e sempre digo, né? E vou falar, continuo falando. Nosso município de Áurea, o nosso município aqui de Áurea, capital polonesa dos brasileiros, ela é rica em tudo. O município é rico em tudo. Tudo. Nós temos tudo aqui. Só nós não temos muitos, né, pessoas que gostariam de, né, a gente busca, a gente procura, né, mas apoiadores, a gente procura pessoas que gostariam de colaborar, né, porque não é fácil. Para ninguém não é fácil. Mas você que pode, você que gostaria, você que mora no município, você que não mora, que gosta, que gostaria de melhorar algumas coisas, a gente divulga seu estabelecimento, seu comércio, como eu digo. Mas se você não tiver e gostaria também de dar um apoio, sempre será bem-vindo. Né, o apoio de todos é sempre bem-vindo, né, que eu, como eu digo, o programa, a rádio não se mantém sozinha, ela tem gastos, nós temos gastos, né, tem a dedicação, o trabalho, né, então nada se faz sozinho, né, mas como tem muita gente, tem maravilhosas pessoas aqui em Áurea, né, o nosso município tem, é só querer, né, se conscientizar, né, que com a sua ajuda, né, o seu apoio, tudo será melhor, né? Então eu convido você que gostaria de dar um apoio, você que gostaria que a gente anunciasse, divulgasse sua empresa daqui ou dos outros lugares também, mas estou falando do nosso município. Eu moro aqui, eu faço tudo pelo município, não somente, né, por mim, é pelo município. Então, eu moro aqui, né, então a gente tem que procurar fazer
o melhor. Então fica meu convite, a gratidão a todos os queridos ouvintes, a todos os queridos apoiadores que me apoiam, que dão seu apoio, né? Então eu agradeço e que fica a minha gratidão e que Deus sempre ajuda mais, que Deus dê muito mais àqueles que mais ajudam. Fica a minha gratidão por hoje, por esse dia, né? Hoje já estamos no dia 11 de julho.

Pode ser que daqui a algum tempo haja tempo pra gente ser mais, muito mais que dois grandes amigos, pai e filho, talvez. Pai, pode ser que daí você sinta qualquer coisa entre esses.

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0: Valeu,
1: Matheus.
0: Valeu, irmão.
1: Hoje ficou difícil de escolher aqui, hein? Que festa boa.
0: Nossa, demais, excelente.
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de agora tem o Nando Pinheiro aqui junto com você tocando o melhor das bandas. Agora tem Bandas e Companhia. Aumenta o volume, porque eu prometo pra você que nessa edição a música não vai parar. Se liga aí. 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

aqui com o Nando Pinheiro, no programa que você já sabe, já conhece e curte, Bandas e Companhia, porque aqui a música não para.

0: legal saber que você está na melhor programação do seu rádio. Fica ligado que daqui a pouco tem mais Bandas e Companhia para você que se liga nessa rádio. É já já, hein? Não sai da frequência.
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E pra você, músicas de bandas, o que há de melhor no mundo da música, no sul do Brasil, essa cultura rica, bandas e companhia. Vamos já dar início à nossa próxima sequência, confira aí.

0: curtindo a nossa programação Bandas e Companhia com a apresentação de Nando Pinheiro. Deixa eu tomar uma aguinha ali, é coisa rápida. Daqui a pouco eu volto trazendo só as melhores. Bandas e Companhia.
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0: Opa, estamos de volta para mais sucessos aqui para você. Músicas de bandas, o que há de melhor no mundo da música, no sul do Brasil. Essa cultura rica, Bandas e Companhia. Vamos já dar início à nossa próxima sequência, confira.

0: Programação Bandas e Companhia com a apresentação de Nando Pinheiro. Deixa eu tomar uma aguinha ali, é coisa rápida. Daqui a pouco eu volto trazendo só as melhores. 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

pra você. De volta aqui, Nando Pinheiro. Vem que tem músicas de bandas, vem que tem as melhores da regionalidade do sul do Brasil. Bandas e companhia, vamos conferir as próximas músicas.

0: E aí, tá gostando da nossa programação? Espero que sim. Ó, daqui a pouco eu estou de volta com mais Bandas e Companhia. Não saia daí! 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
0: Bandas e Companhia, tocando o que há de melhor pra você. De volta aqui, Nando Pinheiro. Vem que tem músicas de bandas, vem que tem as melhores da regionalidade do sul do Brasil. Bandas e Companhia, vamos conferir as próximas músicas.
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Continue cantando. Jesus, o Galileu, está aqui. Você vai sentir a sua mão agora. Você vai ter uma experiência agora. Agora. Sinta a mão do Salvador. Mais uma vez.

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4: No programa Momento Pós, que deixa de mamãe, chegou. 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Tem uma pergunta hoje para fazer ali, ainda segue as perguntas ali sobre a nossa paróquia. Quando a paróquia de Áurea foi fundada em março de 1915, a que diocese a nossa paróquia passou a pertencer? A que diocese, tá? Então, gostaria de fazer essa pergunta, como estou fazendo. Quando a paróquia foi fundada em março de 1915, a que diocese era, passou a pertencer naquela época, tá? E quem era o bispo? A diocese e quem era o bispo que veio ali para fundar a nossa paróquia de Áurea? Vai ter um brinde surpresa. Nem que um pirulito do palito vai ganhar naquela xirinha. Então está feita a pergunta, tá? 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Desde quando surgiu sobrenome Szklarczyk, passaram mais de 4 mil pessoas já na família ali do Szklarczyk na Polônia. Szklarczyk vem, sobrenome do Szklarczyk vem de vidro, Szkło, Szklarczyk. Eles tinham uma fábrica de vidro naquela época, tantos anos, mil anos atrás, 4 mil anos atrás. Não, que estou falando que é demais. Desde que surgiu o sobrenome, Szkło e vidro, por isso eles levam o nome de Szklarczyk. Aí mudaram só ali o final ali, ficou de Szkło Szklarczyk, tá? Então, para quem da família Szklarczyk não sabia como surgiu o sobrenome Szklarczyk, então hoje está sabendo. 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Antes da música, convido vocês para um almoço ali na comunidade do Lajado Leão, comunidade José do Patrocínio, Lajado Leão, conhecido por Saracura, mas Saracura era uma outra comunidade um pouquinho mais para baixo, tá? Então, no Lajado Leão, dia 19, teremos um almoço, churrasco, tá? Quem quiser ingressos pode procurar comigo ou com o presidente Osmar Gavenda ou também na rodoviária ou no bar do Tonho aqui em Áurea, tá? Pode adquirir seus ingressos e a gente precisa fazer um almoço aí para recuperar o prejuízo, que nós fomos roubados ali, a gente gastou agora para todo o prejuízo, custou mais de 10 mil, uns 12 mil reais, então temos que recuperar agora, tá? Mas com a ajuda do povo ali a gente recupera, tá? Então haverá o almoço, depois do almoço daí vai ter o sorteio da rifa e também bingo. Vai ter bingo também. Então convido todos ali para colaborar com a nossa comunidade do Lajado Leão. Três rato de programa, Márcia. Também estou ouvindo esse programa, Márcia Bukowski. Obrigado, Márcia, por ouvir o nosso programa, Momento Polski, na Rádio Polska. E agora vai para todos vocês uma música.

0: 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No esta pergunta está no ar, que a gente sabe?
1: Eu não.
0: Não? Depois da na época que foi fundada a paróquia de Áurea, a que diocese pertencia na época? E o bispo, nome do bispo.
1: Olha ali, ó. Quem é das antigas, pois sabe a história, vai saber. É. Pois eu não sei.
0: Não é difícil. Mas vamos ver, olha esse grão. 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No zobacz, dzisiaj będziesz wiedziała, tak? To będziemy czekać. Estamos aguardando ali, alguém se manifestar ali da questão. Vamos ver. Falando aí da Alice Grão, quem sabe ela daqui a pouco vai mandar para nós alguma resposta ali, Alice. To dobrze. 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Muito obrigado, tá, Zeferino Salustiano da Cruz, pela audiência do programa. E tem Carlos Gomes, Leandro Zaremski, słucha ten program, dobrze? O, Alice, tu się już tutaj nam przysłała, tak? Ale ja bym chciał wiedzieć, do jakiej diocezy należała Áurea wtedy. Tak? Lucy Matkowski, primeiro bispo diocesano da paróquia de Áurea, Dom João Hoffmann de Erechim. Mas foi na época... quando foi fundada a paróquia em março de 2000 e em 1915, quando foi fundada a paróquia, naquela época ela passou a pertencer para qual diocese e quem era o bispo naquela época, daquela diocese. A Alice Graal mandou ali, não vou dizer o nome do bispo, mas depois eu vou dizer se está certo ou está errado. Só gostaria de saber também qual a diocese que a Áurea passou a pertencer, a paróquia de Áurea passou a pertencer naquela época, tá bom? É, a Alice ali tá... Ô Alice, tu tem ali um dicionário dessas das questões ali, um livro que você acerta quase tudo. Hoje não sei se tu acertou ou não, ainda não sei, tá? Później zobaczymy, czy tak dokładnie, czy nie. Dobra? No, my mamy też, jak ktoś jeszcze by chciał jechać do Polski, nie wiem, czy jeszcze są miejsca, tem uma viagem para os jovens para a Polônia, agora em agosto, acho que dia 14 de agosto, já vão ter que estar lá na Polônia, jovens dos 18 até os 25 anos, tá? É, eu não sei se tem vagas ou não, precisa ver com a Lindo se tem inscrições ou já terminou as inscrições. Quem tiver interesse poderá talvez ligar ali pro Lindo, que ele é presidente da Braspol, ele que está mais a par ali, a gente está ajudando, auxiliando, mas ele que é o presidente responsável pela viagem, pela

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0: 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Lisi Grant mandou o nome do bispo e o nome da diocese. Ah, primeiro quem mandar acertar ganha o brinde. Surpresa, né, Ketlin? Então já podemos dar o brinde?
1: Será?
0: Eu acho que sim.
1: Então podemos.
0: É, Lisi Grant. Mas eu dziękujemy. Você acha que tem uma biblioteca na tua casa ali? Eu acho que bastante livros, hein, Lisi? Mas ela sabe tudo, né? Essas perguntas que a gente faz ali.
1: Ela é esperta. Lisi,
0: adivinhou não, acertou, aliás. Acertou. Ela primeiro escreveu que era a diocese do Rio Marcelino, mas não é. Então tá, quando a paróquia de Áurea foi fundada em 1915, em março. Então naquela época pertencia para a diocese de Santa Maria, tá certo? Santa Maria ali se acertou, e o bispo na época era bispo Miguel de Lima Valverde, tá? Onde veio, onde fundou a paróquia de Áurea, em 1915, tá? Em março. Então acertou ali, se você acertou, o bispo era bispo Miguel de Lima Valverde e a diocese de Santa Maria. Na época pertencia a Santa Maria. Depois de Santa Maria passou a pertencer para a diocese de Passo Fundo. E depois Passo Fundo, daí quando foi instalada a diocese em Erechim, passou a pertencer para a diocese de Erechim, tá? Na Catedral São José, onde nós temos a diocese ali. Então, parabéns, Alice. Mais um brinde surpresa. Vou ter que, quando ir para o centenário, levar mais um brinde para lá. É, quinta-feira eu entreguei 3 brindes para ela, porque ela ganhou 2 e a filha, e a nora, acho que a nora dela ganhou 1 também, tá? E é bom sempre estar informado das coisas, ler livros, especialmente livros, história, essas coisas ali, é muito interessante saber. Que hoje assim, desde a população, o turismo hoje também está virando mais para o lado da história, não para o lazer. Também lazer, mas é história junto. Uma vez era mais lazer. Eu tenho feito vários cursos no SENAC sobre o turismo. Eu trabalho como guia ali, como também de turismo aqui em Áurea. Então a gente sabe que a gente recebe muitos turistas de fora, eles querem saber assim, história. Quando eles vêm, eles querem saber história, aqui de Áurea e também outras comunidades ali. Então por isso é bom saber hoje um pouco da história. A Terezinha Chicota eu mandei no WhatsApp da rádio, mas eu não recebi, Terezinha, nada. Ketlin veio lá da rádio?
2: Sim.
0: O que que ela mandou ali?
1: Às 3h37 foi dar a resposta da Santa Maria, o bispo Dom Miguel de Lima Valverde. Ela também respondeu.
0: Mas só que a diocese?
1: É, a diocese que ela não respondeu.
0: Tem que ter citado o diocese, Terezinha, também, tá? As duas perguntas. O bispo e a diocese, que a Áurea passou a pertencer na época com a diocese, tá? Metade tu acertou, metade não, tá? Fica pra próxima, tá, Terezinha?
1: Ah, ela tá mandando aqui.
0: E a Alice, não, ela respondeu o bispo Dom Lima Valverde e também a diocese de Santa Maria, tá, Terezinha? Mas obrigado. Sábado que vem vai ter mais perguntas, né? Quem sabe sábado que vem vai conseguir acertar. Vai ter que ler bastante livros. Eu tenho um livro meu para vender, quem quiser saber, porque a maioria dessas perguntas eu tiro do meu livro.
1: Então aqui já está conhecimento, tem conhecimento.
0: É história,
1: né?
0: De Áurea, história, daí é bom de ler, daí quem quiser comprar meu livro... Nós temos aí para vender, custa barato, dá para me ajudar também. Tá R$30 o livro, é barato. Não é não, que ele me custa 60, mas como com a ajuda que eu tinha do apoio ali do comércio, do consulado, Daí como pagaram metade, daí metade eu paguei, daí só te cobra metade do que me custou. E é bom saber ser informado. Agora eu estou escrevendo um livro de centenário. O Lajado Valeriano está quase pronto, toda a história do Lajado Valeriano. E de toda. Todo...
1: Respondeu ali.
0: É? Quem que é?
1: Terezinha.
0: Maria, Bispo de Santa Maria, Valverde, tá. É a Diocese de Santa Maria. É certo, só que ali você respondeu antes, né, Kajilin? Mas fica para sábado que vem, Matheus, fica atenta ali que sábado que vem a gente vai. Alguma coisinha vamos dar também para ela, né? Algum brinde surpresa pequeno, tá, Terezinha? A gente vai ver ali no comércio o que a gente consegue ali para te repassar também, já que você acertou agora. Mas fica para domingo que vem, para sábado que vem, mais perguntas. Não sei que pergunta eu vou fazer, mas vou fazer bem difícil.
1: Essa
0: era fácil, né? Fazer bem difícil. Durante a semana vou pensar e vamos ver quem que vai saber. Mas é bom saber. É bom que tem gente que tem interesse em saber um pouco da história, da nossa história, do município de Áurea, da paróquia de Áurea. Tá, Kathleen, vamos tocar mais música. Vamos acordar nosso gaiteiro lá. Vou botar o volume todo do vapor da rádio ali. Acordar nosso gaiteiro lá, o Silvino. É, Silvino? Vamos acordar, pega a gaita, tá, não. Encilia o cavalo e vem a trote pra Áurea, que dá tempo de chegar ainda no final do programa. Tá, Silvino? Um abraço, tá? Acho que furou o pneu do Fusca, né?
1: Eu acho que sim.
0: Faltou gasolina, não, né?

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4: 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Obrigado, pastor, por ouvir nosso programa. E depois, das quando eu termino meu programa, 5 horas, não sai aí da Rádio Polska, que daí vem ali a programação do nosso amigo pastor Armindo ali na sequência, tá? Das 5 até 6 horas, tá? 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Também estão na escuta do programa o Silvio Grisolfi, o Albino Rodrigues, Guinhauria. Obrigado por ouvir este programa, Momento Polski. 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
3: Ia lá pegar um pouquinho das bolachas.
4: Ah, bolacha caseira boa, né?
3: Muito boa.
4: Eu gosto com leite gelado, com café preto, né?
3: Uhum.
4: É muito bom, tá, Isabel? É, tu bateu só ali, agora vou começar de atacar as bichas ali, comer bolacha. Um abraço, tá, Isabel, pra toda a tua família. Mais uma vez, vou convidar vocês ali para o almoço no dia 19 de julho, na comunidade José do Patrocínio, ali na comunidade do Lajado Leão, fica pertinho de Áurea, 3 quilômetros. É um almoço ali para a gente recuperar a comunidade, depois do prejuízo que a gente teve ali com o roubo que aconteceu na comunidade, e agora para conseguir restaurar tudo que foi estragado e levado, tá? Almoço é churrasco, R$50 o ingresso. E depois da tarde vai haverá o sorteio da rifa e também bingo, tá? Quem quiser jogar bingo, gosta bingo, daí está convidado e depois de tarde jogar bingo. E também vai ter uma animação ali com música, né? Provavelmente, talvez vai o Edinho. Aí todos estão convidados. Os ingressos poderão ser adquiridos na rodoviária aqui em Áurea, no Bar do Otônio do João em Áurea, também com o presidente, né, ainda da sociedade lá, Osmar Gavenda, e comigo também, tá? Tá dado recado. Mas hoje tá frio, garganta um pouco enchendo o saco. Vou tocar música aqui, Atinim. Não, tô cara, tá frio, deixa que o pessoal dança em casa pra esquentar um pouco, né?

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4: 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Vou comentar um pouquinho ali do livro que eu estou fazendo lá em Centenário. Tem muita gente que me procura para saber a descendência, né, de saber de quando que veio o avô, o bisavô morar para o Brasil e aonde. Se vocês quiserem, podem me procurar. Eu tenho bastante dados agora que eu consegui daquelas pessoas que vieram lá em 1890, 1889, 90, 91, que se instalaram nas colônias antigas lá para hoje é São Marcos, era São Vicente de Paula, tá? Na época. Então, eu tenho quase todos, nome de todas as famílias, nome e sobrenome, de quando eles vieram para o Brasil E quando eles também tomaram a posse das suas terras ali em São Marcos, nessa região ali de São Marcos, na época, tá? E se alguém quiser pesquisar para saber um pouquinho da história do seu avô, do seu bisavô, podem me procurar ali que eu alguma coisa eu posso ajudar para vocês, tá? O meu bisavô veio dia 31 de... Na verdade, bisavô com tataravó. Veio para o Brasil em 31 de dezembro de 1889. Meu tataravô, meu bisavô se instalou em Curitiba, Paraná, em Araucária, e o bisa João veio para São Vicente de Paulo. Depois, como ele lá ficou sozinho longe da família, não conseguiu se adaptar, veio morar junto ali em São Marcos. Eu tenho bastante dados daí dessas pessoas que se instalaram lá em São Marcos, mas depois, como as terras não eram adequadas para a agricultura, eles foram relocados para outros lugares. Exemplo, muitos vieram ali para Centenário, alguns Carlos Gomes e outros para Áurea. Então, se alguém quiser saber um pouquinho da história de quando eles vieram para o Brasil, principalmente o ano, e daí eu posso ajudar algumas famílias, tá? Não para vir não de Jugudina e Xuxeca, ale mamina, não precisa um sobote, este tem programa. 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

0: Boa tarde, povo de Deus. É um motivo de alegria, mais uma vez, nós poder estar aqui, levando a palavra do Senhor, pedindo a Deus que venha nos abençoar, nos proteger, iluminar a nossa caminhada, agradecer pelas bênçãos que Ele tem nos dado e agradecer a oportunidade de estar aqui ao lado do missionário Romualdo, a Ketley, que está fazendo a parte técnica, então que Deus abençoe a cada um de nós. E já tem nos abençoado para nós estarmos aqui. E gostaria, amados irmãos, já de imediato deixar um versículo bíblico que se encontra no livro de João, capítulo 14, versos 1, onde a palavra do Senhor diz assim: não se turbe o vosso coração, credes em Deus, credes também em mim. Então, amados irmãos, muitas vezes nós deixamos de fazer as coisas para Deus e nós se preocupamos com as coisas. Eu estava hoje até conversando com um irmão de um outro ministério e tinha mais um pessoal ali e a gente esteve conversando sobre a preocupação que hoje está acontecendo no nosso meio. A gente estava vendo que nós não temos mais tempo para nada, nós não temos tempo para orar, nós não temos tempo para ler a Bíblia, nós não temos tempo para ir visitar alguém, falar de Deus. O nosso tempo é trabalhar. E algo que me chamou muito a atenção, um servo, um homem, que não é evangélico, disse: e a maldição de todos os tempos, hoje a maldição é o celular. E eu vou confirmar o que ele falou, dizendo assim: se você não souber usar o celular, é a arma mais crucial que tem para a perdição das nossas almas. Porque ali você tem tudo. Você tem tudo o que é de bom, mas você tem tudo o que é de ruim. Se você não saber decidir o que é certo e o que é errado, você vai cair no caminho da perdição. Então, amados irmãos, a gente teve essa conversa com os irmãos ali e a gente prestou bem atenção no que o povo estava falando. E Deus tocou no meu coração de eu falar isso hoje. E eu agradeço a Deus por ter colocado aquele povo ali, naquele lugar, e falar algo, e aonde a gente pôde falar das coisas de Deus também, para pessoas que talvez não esperavam ouvir naquele ambiente. E a gente falou das coisas de Deus junto com o irmão de um outro ministério, o irmão na fé, e a gente conversou das coisas de Deus. Então é muito gratificante para a gente poder fazer a obra de Deus. Eu agradeço a Deus a cada segundo da minha vida por Ele ter me segurado de pé para fazer a obra. E por isso que eu estou aqui. Agradeço a Deus também por ter trazido o missionário Romualdo, que está aqui junto mais uma vez para fazer a obra de Deus. Missionário Romualdo, faça algo de Deus e os seus cumprimentos ao nosso povo de Deus.
1: Cumprimento, amados ouvintes desse horário da Rádio Polska ali, do momento A Voz da Verdade. Com muita alegria e satisfação estamos aqui outra vez levando, trazendo uma palavra para vossos corações. E que vocês que estão hoje aqui na escuta, escutando esse programa, que permaneçam no mesmo até o fim para ouvirem a palavra, os louvores, que tenho certeza que Deus vai tocar muito em vossos corações e muitos de vocês serão abençoados.
0: Muito bem, irmãos. Já a gente gostaria de agradecer a audiência de cada um de vocês. Temos a Hilda, temos a Isabel, temos a Terezinha, temos o Sérgio, o Paulo, o Jucimar, o Mário, que estão ouvindo esse programa pelo rádio. Que Deus abençoe Esses são aqui da cidade e os demais irmãos que estão ouvindo pelo rádio. E também ali na linha Chato Gaúcho temos a Diles, que está ouvindo esse programa. Que Deus abençoe, proteja também os nossos irmãos ali da linha Chato Gaúcho. E também a Ivanete, que acabou de entrar na live assistindo esse programa. Então que Deus abençoe, ilumine a caminhada da Ivanete também, a minha esposa, por onde ela for. E dizer a ela que Deus tem um propósito na vida dela. Quero pedir perdão aos irmãos que nessas mudanças de temperatura aí fica bem difícil a gente muitas vezes dar uma parada, porque a mudança de temperatura, altos e baixos, aí a gente fica. Mas gostaria de dizer a cada um de vocês que estão ouvindo pelo rádio, vocês que vão ouvir, assistir a live, que Deus tem algo maravilhoso para a vida de vocês. A cada um de vocês. E dizer, convidar a vocês, amados irmãos, para a próxima terça-feira, ali na rua Bruno Prichu, número 130, aonde nós vamos estar ali reunidos, buscando de Deus, para que Deus venha nos abençoar e venha te abençoar. Às 7h30 a gente está ali reunido com o pessoal de Erechim, pastores e pastoras, missionários da cidade de Erechim, que vem nos assessorar. E também nas quinta-feiras nós temos os nossos encontros juntamente com os missionários e os nossos irmãos que gostariam de participar. Venham ali que nós estamos ali reunidos, buscando de Deus para entregar para você. E se preparando para fazer a obra de Deus. E também já gostaria de convidar os nossos irmãos para dia 12 de setembro de 2026. Nós temos o nosso segundo louvorzão, onde ontem eu tive a oportunidade de falar com um certo servo de Deus, homem abençoado, homem de Deus. E eu tive a oportunidade de fazer esse convite. Então que Deus abençoe a cada um de vocês. E dizendo, já estão sabendo, dia 12 de setembro nós temos o nosso segundo louvorzão. É ali na igreja, na rua Bruno Prichua, número 130, aonde nós vamos estar reunidos. E também agradecer o nosso irmão Sérgio Trezinski, que acabou de se ligar. Que Deus abençoe ele, a sua esposa, a sua família. Que Deus tem algo sobre a vida deles ali, na saída para Gaurama, aqui na cidade mesmo. Que Deus tem algo maravilhoso sobre a vida do nosso amigo, nosso irmão Sérgio. Que Deus sabe de todas as coisas, a sua esposa, a sua família ali. Deus está no comando. E também agradecer os nossos missionários e missionárias, a missionária Luciana, a missionária Marlene, a missionária Madalena, a missionária Tere, a missionária Ivanete, o missionário Romualdo, que está aqui com nós, e também o missionário Gilmar. Que Deus abençoe a cada um de vocês, por onde vocês forem, pessoas que eu aprendi a respeitar e admirar. E tem um amor tão grande por vocês, tenho certeza que Deus está com as mãos estendidas sobre a direção de cada um de vocês, olhando para cada dificuldade de vocês. E já também colocar os nossos pedidos de oração. Você pode ter certeza, você que tem o pedido de oração, que está no caderno da igreja, nos pedidos da igreja, ou no meu caderno, os pedidos de oração, você pode ter certeza que nós estamos orando, o grupo de oração da igreja está orando por todos os pedidos de oração. E também, amados irmãos, nós começamos quinta-feira à noite uma campanha sobre a libertação das famílias, porque há muitas famílias se destruindo e a gente está nessa campanha, juntamente com os missionários e missionárias, obreiros ali, nós estamos nessa campanha. Cada um tem o seu horário estabelecido, cada um faz no horário que acha melhor, mas nós estamos numa campanha. Vamos encerrar essa campanha na próxima quinta-feira, na noite do nosso encontro ali na igreja. Então, você que gostaria de participar com nós, que tem o meu contato, tem o contato dos missionários e missionárias, entre em contato e nós vamos conversar com vocês, nós vamos instruir vocês o que significa essa campanha, o porquê que nós estamos orando. Não vamos detalhar aqui no ar, porque é antiético e daí fica ruim, fica muito ruim a gente falar algo assim que não agrada a Deus. Talvez agrade a Deus, mas eu venho desagradar o meu irmão, a minha irmã. Então são coisas que cada um tem o seu particular. E gostaria de você, que gostaria de participar com nós, pode nos ligar, mandar mensagem, que a gente vai conversar e a gente vai entrar num acordo e você vai participar com nós, juntamente com nós, para fazer essa campanha. Eu gostaria de pedir dois louvores e depois desses louvores, mais alguns comentários estaremos fazendo e depois nós temos a palavra. Hoje nós vamos dar um tempo a mais para o missionário Romualdo fazer algo para Deus.

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3: Muito bem, irmãos, também temos a Márcia, que está ligada com nós, que Deus abençoe. O nosso missionário Gilmar também, que já fez o seu comentário, que Deus abençoe o nosso missionário Gilmar, a Márcia, a sua família aqui na cidade que estão assistindo esse programa. Então que Deus ilumine a caminhada de vocês e agradeço pelos comentários de cada um de vocês. E gostaria mais uma vez de convidar você, meu irmão, você, minha irmã, para na próxima terça-feira, às 7h30 da noite, nós vamos estar ali reunidos, buscando de Deus o que Deus tem de melhor para cada um de nós. E você que gostaria de participar, venha lá, que Deus tem algo maravilhoso para a tua vida, como Ele tem para mim, Ele tem para a tua também. Então, faça a tua parte com Deus e tenha certeza que Deus vai fazer a parte dEle contigo. E agradecer também os nossos apoiadores, os nossos irmãozinhos que vêm colaborando com nós para que esse programa possa ir ao ar. Você também é um evangelizador, porque através da tua contribuição, você, meu irmão, você, minha irmã, que nós estamos aqui, que nós pagamos horário desse programa através da tua contribuição. Então que Deus abençoe a cada um de vocês, as empresas, os irmãozinhos, as irmãs que vêm colaborando com nós, que Deus, Ele é maravilhoso, Deus é poderoso e Deus sabe de todas as coisas. Então tenha certeza que Deus está fazendo a obra. E mais uma vez convidar a vocês para dia 12 de setembro, nós vamos ter o nosso segundo louvorzão ali na igreja, no mesmo lugar, ali onde nós estivemos o ano passado. E esse ano não vai ser diferente, vai ser maravilha, vai ser benção, vai haver vários cantores de fora que vão vir ali louvar o nome do Senhor, juntamente com os irmãos aqui da cidade de Áurea. E a gente, nós, os missionários aqui de Áurea, nós vamos começar a visitar os nossos irmãos e lançar o nosso convite. Mas você que está ouvindo, que gostaria de participar com nós, pode nos chamar, que a gente já vai fazer o banner ali, vai pedir as fotos para vocês, para colocar ali, para fazer algo assim para Deus, do melhor jeito possível. Então você gostaria, já nós vamos começar a trabalhar nesses dias aí, até quinta-feira nós tivemos as nossas reuniões ali. E a gente não entrou nesse detalhe, mas quinta-feira já o missionário Romualdo já está sabendo e os irmãos que estão ouvindo esse programa, que vão participar com nós também, já se preparem, que quinta-feira nós já vamos decidir alguma coisa ali nesse sentido. Então eu gostaria de um louvor agora, depois desse louvor, que a Kathy fazer a parte dos apoios, o missionário já pode entrar com a palavra. E fica à vontade, deixa Deus te usar.

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4: Muito bem, queridos amigos ouvintes do programa da Rádio Polska. Acabamos de ouvir esse louvor que tenho certeza que falou muito no coração de muita gente. E também ouvimos o recado dos nossos patrocinadores, que, para dizer, aliás, também são evangelizadores, né? E a palavra de hoje, que está em Lucas 15, do 11, também vai falar muito com cada um de nós. E disse: um certo homem tinha dois filhos, e um mais moço deles disse ao pai: Pai, dá-me a parte dos bens que me pertence. E ele repartiu por eles a fazenda. E poucos dias depois, o filho mais novo, juntando tudo, partiu para uma terra longínqua e ali desperdiçou os seus bens, vivendo dissolutamente. Havendo ele gastado tudo, houve naquela terra uma grande fome e começou a padecer necessidades. E foi e chegou-se a um dos cidadãos daquela terra, a qual mandou para os seus campos apacentar porcos, e desejava encher o seu estômago com as bolotas que os porcos comiam, e ninguém lhe dava nada. E tornando em si, disse: Quantos empregados do meu pai têm abundância de pão, e eu aqui pereço de fome. Levantar-me-ei e irei para com meu pai. E disse-lhe: Ei, pai, pequei contra o céu e perante ti, já não sou digno de ser chamado teu filho, fazendo-me como um dos seus empregados. E levantando-se foi para seu pai, e quando ainda estava longe, viu seu pai e se moveu de íntima compaixão. Correndo, lançou-se-lhe ao pescoço e o beijou. E o filho lhe disse: Pai, pequei contra os céus e perante ti, e já não sou digno de ser chamado teu filho. Mas o pai disse aos seus servos: Trazei depressa uma melhor roupa, vesti-lhe, e pondo-lhe um anel na mão, sandálias nos pés, e trazei o bezerro cevado, matai-o e comamos, e alegramo-nos, porque este meu filho estava morto e reviveu, tinha se perdido e foi achado. E começaram a alegrar-se. E seu filho mais velho estava no campo, e quando veio e chegou perto de casa, ouviu a música e dança, e chamando um dos seus servos, perguntou-lhe: O que era aquilo? Ele lhe disse: Veio teu irmão, e teu pai matou o bezerro cevado, porque recebeu o são e salvo. Mas ele se indignou, e não lhe queria entrar. E saindo, o seu pai rogava-lhe que entre com ele, mas respondendo ele, disse-lhe: Ó pai, eis que te sirvo há tantos anos, sendo nunca transgredi teu mandamento, e nunca me deste um cabrito para alegrar-me com os meus amigos, vindo porém este filho que desperdiçou teus bens com as meretrizes, mataste-lhe o bezerro cevado. E disse-lhe o filho: sempre estás comigo e todas as minhas coisas são tuas. Amados irmãos, essa palavra que diz, né, muito tem em pensar, assim também é o reino dos céus, mas o reino dos céus começa aqui, começa no seio da família, aqui na terra. Assim como muitos filho no dia de hoje, na casa de seus pais, tem de tudo, tem amor, carinho, fartura, resolvem aventurar. Esta parábola tem muito a dizer com nós mesmos quando estamos na casa do Pai, estamos sob a proteção dele. E quer dizer, na presença de Deus, mas quando saímos, estamos vulneráveis às garras do inimigo. Muitas vezes, quando estamos, uma aventura aqui, uma aventura ali, isso aqui não dá nada. Depois, as consequências vêm. Como este jovem desperdiçou todos os seus bens com meretrizes, faras, bebedices, outros prazeres, mas quando tinha dinheiro estava cheio de amigos. Depois que o dinheiro acabou, acabou os amigos, ficou sozinho passando necessidade, querendo matar a fome com a comida dos porcos. Quantas vezes, quando estamos na presença de Deus, quem ainda nunca viveu uma experiência com Deus, mas viverá e verá que vale a pena, que muitos fatos, quando acontecem, que se você não tivesse na proteção de Deus, você não estaria mais nesse mundo. Quando a miséria apertou, ele se lembrou da casa do pai, que lá ele tinha de tudo, resolveu voltar, e o seu pai, que espera todos os dias, à vista de longe, e corre a seu encontro e abraça-o. E quando abraça, se alegra, porque o seu filho voltou são e salvo. Irmãos, essa parábola também nos diz que Deus não te segura pelo cabresto. Ele não te bota um colarinho no pescoço e te segura ali amarrado como um cãozinho, né? Ele te dá o livre arbítrio. Assim como muitos pais, eles não têm o direito de, em vida, dar os seus bens a seus filhos, mas ele dá. E daí, quem não sabe medir, depois as consequências severas aparecem. Assim também, como Deus, quando saímos da presença dele, se distanciamos dele, ficamos à mercê do inimigo deste mundo. E o Senhor se alegra quando nós tomamos a decisão. Ele vem e nos recebe de braços abertos. Meu irmão, minha irmã, você que se distanciou dos caminhos do Senhor, talvez o pensamento de deboche, de cobrança, de alguém te apontar o dedo, mas eu não vou voltar mais, porque vão gozar de mim, dizer: você estava longe, agora voltou. Não, isso é coisa do inimigo, que o inimigo bota na cabeça das pessoas. Muitas vezes o orgulho, a vergonha, o ressentimento não nos deixa se aproximar de Deus. Isso é o grande problema de muitos irmãos no dia de hoje. Às vezes o próprio inimigo planta uma semente do mal, e ele começa a germinar aos poucos e faz com que a pessoa se distancie cada vez mais de Deus. Mas lembra-se que temos um Deus passivo, misericordioso e bondoso, que Ele está toda hora de braços abertos para te receber, te perdoar. Não fique boiando como aquele tronco seco na água, que está sem rumo, não sabe para onde vai. E a correnteza pode te levar mais longe ainda, e aí depois não tem mais volta. Muitas vezes a falta de perdão, a humildade, assim como parece o irmão mais velho da parábola, onde o pai o repreende, o irmão mais velho, e diz que ele achou ruim porque o filho, seu irmão, desperdiçou os bens que o pai dele deu para ele, né? E agora voltou e o pai recebeu, né? Por isso, muitas vezes, aquela mágoa que não nos deixa nos aproximar, conversar com o irmão e perdoar. O que esta palavra quer dizer? Que o pai, ele fala, você, que eu tenho você também, e o reino dos céus, porque ele está com o pai. E o pai está com ele, nele. Então, quando andamos com Deus, estamos seguros que estamos com ele. Mas mesmo assim, ainda murmuramos que não está bem, como esse irmão mais velho fez. Porque quando estamos no Pai, o Pai está com nós. Estamos seguros. E o inimigo, quando tu está na presença de Deus, o inimigo não toca. Pois saibam que o Senhor se alegra quando um pecador se arrepende, e com aquela ovelha perdida que o pastor deixou. Ele deixou suas 99 no aprisco, vai procurá-la, e quando a encontra, se alegra muito e trata suas feridas e traz de volta para o aprisco. Assim é com o nosso Senhor Jesus. Ele é manso, misericordioso, Ele te ama e quer que você de volta, você que tem andado por lugares sombrios e agora fica se pensando, e se eu voltar para o caminho de Deus, os outros vão zombar de mim. Esqueça essa parte. É tudo pelo contrário. Aí que se alegrarão vendo a tua volta. Porque assim como lá antes na palavra disse, o meu filho estava perdido e ele foi encontrado, assim pode ser com você também. Que estando com Deus, você está seguro. Por isso, você que está afastado dos caminhos do Senhor, volte a Ele. Ele te espera de braços abertos e quer te perdoar, quer te salvar. Não vos enganeis com as coisas deste mundo. Ah, o Senhor demora para voltar, vou aproveitar a vida do bom e do melhor, pois esse dia pode vir como um ladrão. E aí, como estará tua alma perante o Senhor? O que você dirá então? Como está teu espírito, tua presença perante Deus? Como é que tu vai justificar? Aí vai dizer, ah Senhor, eu só dei uma fugidinha por ali, mas foi nada disso, né? É, mas a consequência vem. Não existe pecadinho nem pecadão. Todo pecado é insuportável perante Deus. Logo adiante em Lucas, ali fala da passagem do rico e o Lázaro. O homem rico regalava-se com glutonaria, ricas festas, bebedices, vestia-se de finos trajes, arregalava-se, enquanto Lázaro, pobre, comia as migalhas que lhes caíam da mesa do rico, e os cães lambiam suas feridas. Então aqui temos duas situações totalmente opostas, né? Um rico, cheio de bens, regalava-se com grandes festas, orgias, e outro pobre, doente, ferido, mas ele suportou o processo. Suportou o processo e no final das contas morreu o rico e morreu o Lázaro. Porém, o rico foi sepultado no inferno. Quando chegou lá, você já teve seus bens durante a vida. Você não soube aproveitá-lo. Você os desperdiçou. Vendo seu irmão do lado passando fome e necessidade, nem se quiser alcançou um copo d'água para ele. Então, dali, amigos, irmãos, isso é para se pensar. Quantas vezes, quantos desses casos têm acontecido por aí? Mas Lázaro suportou o processo e, quando foi sepultado, ele foi direto para o seio de Abraão, para os braços de Jesus. Por isso, muitas das vezes se perguntam: ah, eu ser cristão, ser evangélico, eu tenho que respeitar muitas regras, eu tenho que andar na linha. Mas isso eu não consigo. Mas o próprio Jesus disse: no mundo vós tereis aflição, mas tenham bom ânimo, eu venci o mundo. Assim como muitos só querem coisa boa, só querem bênção, mas não querem o dono da bênção. Quando Deus pede algo para fazer, ele para no meio do caminho, abandona a Deus e depois vem a consequência. Ah, quando eu estava na casa do meu pai eu tinha de tudo, e aqui eu estou passando necessidade, é só pedreira e mais pedreira. Pois então, meus amigos, é bom de se pensar que quando estamos nesse mundo, as coisas são passageiras.

0: O que vocês estão esperando? Volte para os braços de Jesus, Ele te ama e quer te salvar. Meus queridos, amados irmãos, agradeço essa rica oportunidade e espero que essa palavra tenha falado em vossos corações. E desejo para vocês um ótimo final de tarde e um abençoado domingo e uma boa semana a todos.
1: Vocês ouviram, irmãos, a palavra abençoada, aonde a palavra fala. A palavra falou daquele filho que, por rebeldia, como muitas vezes acontece com nós, como rebeldia, nós deixamos de fazer as coisas para Deus, deixamos de fazer as coisas para a família e vamos fazer as coisas para o mundo. E aonde que nós nos quebramos? Que nós nos quebramos. E o Pai está de braços abertos para te receber. Ele não ama o teu pecado, Ele ama você que é pecador. Ele ama a mim que sou pecador. Mas para nós herdar o reino de Deus, para nós poder chegar lá no reino dos céus, nós temos que andar na perfeição, porque a gente não sabe nem o dia nem a hora que Cristo vai vir. A gente não sabe o dia nem a hora que Ele vem. Talvez Ele venha numa hora que nós estamos fazendo a coisa errada. E aí, mesmo nós fazendo, tendo uma trajetória de muitas coisas boas, aquele momento nós estamos no erro, nós estamos no pecado, que Cristo vier nos buscar, nós perdemos a nossa salvação. Então, amados irmãos, vamos procurar andar no máximo da perfeição com Deus. Gostaria de agradecer também a irmã Josiane Pichvar, que está ouvindo esse programa, assistindo esse programa. A irmãzinha Josiane, que Deus abençoe ela, sua família, o seu esposo, seus filhos. E também a Cirlei, a minha irmã lá da cidade de Nova Santa Rita, esposa do meu amigo, meu irmão Carlos de Brito. Que Deus abençoe a cada um de vocês e agradecer a cada um de vocês a Vitória da Rosa, que sempre assiste às lives. E tenho certeza que Deus está no comando, Deus está com as mãos estendidas sobre a tua direção para fazer a obra na tua vida, como Ele já tem feito na minha vida, na vida do missionário Romualdo, na vida desse ministério, Igreja Pentecostal Missionário do Brasil, aqui da Cidade de Áurea, como Ele tem feito na vida da pastora Nete, da pastora Maritânia, na vida dos pastores e pastoras desse ministério, e tem feito na vida de muitas pessoas aqui da Cidade de Áurea, nos nossos irmãos evangélicos, nossos irmãos católicos. Não vamos discriminar ninguém, porque todos nós somos filhos do mesmo Pai. E tenho certeza que o Pai está com as mãos estendidas para fazer a obra sobre a nossa vida. E quando Ele fazer a obra sobre as nossas vidas, muitas bênçãos chegarão. Muitas alegrias nós vamos ter, porque a própria palavra diz que no mundo haverá aflições, mas tem de bom ânimo. Eu venci, que disse Cristo, você também vai vencer. Então, se Cristo diz que Ele venceu o mundo por nós, Ele não vai deixar nós perecer. Então, tenha certeza que Deus está no controle. Então, amados irmãos, gostaria de fazer mais uma vez o convite. Na próxima terça-feira, vamos estar ali reunidos, buscando de Deus, para que Deus venha nos abençoar. E nas quinta-feira também, nós estamos ali, buscando de Deus, nos preparando, colocando as coisas da igreja em ordem, e Deus já tem trabalhado nas nossas vidas. E agradecer também os nossos apoiadores, os nossos colaboradores que vêm colaborando com nós, a missionária Hilda, a missionária Isabel, a Lorene e os demais irmãos, a Tere, a Terezinha, a Chimileschi, o Leandro, que Deus abençoe a cada um de vocês.

Ilumine a caminhada de vocês por onde vocês forem, e os demais irmãos, missionários e missionárias que vêm nos apoiando, colaborando com nós. Então que Deus abençoe, e convidar vocês também para no dia 12 de setembro nós vamos ter o nosso segundo louvorzão. Então você já está convidado, coloque na tua agenda e vamos nos encontrar ali na Igreja Pentecostal Missionário do Brasil, na rua Bruno Prechua, número 130, aonde Deus tem algo maravilhoso para mim, tem algo maravilhoso para você. E agradecer o missionário Romualdo por estar aqui com nós mais uma tarde chuvosa, uma tarde fria, aonde Deus já tem feito maravilha na tua vida. Por você estar aqui, missionário, deixar o conforto da tua casa e vir até aqui, pode ter certeza que você está fazendo algo para agradar a Deus. Então Deus se agrada quando nós colocamos o nosso tempo de lado e vamos fazer o tempo de Deus. Então Deus nos abençoe, nos proteja. Vamos estar orando a Deus e encerrar esse programa. Senhor Deus, maravilhoso Pai, entrego nas suas mãos todos os pedidos de oração, Pai. Essas pessoas que estão passando por uma dificuldade, Pai, o Senhor também vem abençoar pastores e pastoras desse ministério, missionários e missionárias, todo o nosso povo brasileiro, principalmente o nosso pessoal aqui de Áurea, Pai, e para que o Senhor venha, através dessa nossa campanha, onde nós levantamos quinta-feira, Pai, através dessa campanha nós podemos ser libertos, ser curados, ser transformados e seguir o seu caminho com clareza e com transparência, Pai. Pessoas que estão num leito de enfermidade, Pai, talvez desenganado dos médicos, o Senhor vem estender as suas mãos para que essas pessoas possam sentir a tua presença, serem curadas. Essas pessoas que estão passando, Pai, por uma dificuldade financeira, não há portas de trabalho, o Senhor vem abrir essa porta de trabalho. Essas pessoas que estão perdidas no vício da bebida, no vício da droga, prostituição, mentira, fofoca, Pai, o Senhor estenda as suas mãos e arranca tudo isso, Pai, e coloca no lugar aonde saiu, que nunca devia ter chegado a esse homem, a essa mulher, a esse jovem, Pai. É por isso que eu lhe agradeço e lhe digo, porque eu tenho certeza que o Senhor está fazendo a tua obra. Eu lhe digo muito obrigado, Papai, por tudo mesmo que o Senhor tem feito em nossas vidas e vai continuar fazendo, porque nós somos dependentes do Senhor. Então, agradeço a ti, obrigado, Pai, por mais essa oportunidade. Então, amados irmãos, gostaria de agradecer a cada um de vocês e agradecer a Deus por essa oportunidade que Ele tem nos dado. Volte a nos ouvir no próximo sábado, nessa mesma emissora, nesse mesmo horário. Fiquem com Deus, que eu tenho certeza que por onde eu for, Deus está comigo. Fiquem com a paz do Senhor Jesus Cristo e até o próximo sábado.

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se eles ouviram um barulho. Mercadores midianitas que passavam por ali, e seu irmão Judá teve uma ideia. Que lucro nós vamos ter se

aquele rapaz ali é diferente. Eu acho que é José.

O nosso Deus é o mesmo ontem, hoje e será eternamente. Ele abriu o Mar Vermelho e libertou Moisés e o povo de Israel do cativeiro de Faraó. Ele livrou Sadraque, Mesaque e Abidnego da fornalha de fogo. Ele livrou Daniel da cova dos leões. Ele deu a vitória para Josué, derrubando as muralhas de Jericó. O justo anda pela fé. Então, pela fé, receba, receba.

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0: Obrigado, minha turma.
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0: foi mesmo, seu danado?
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3: As campeãs da semana, 18º lugar.

0: Simone Mendes.
1: Vamos de Belonte, obrigada.
2: Obrigado, obrigado demais.
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0: Boa, rapaz!
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3: Vem aí o 12º lugar.
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3: Você está ligado nas campeãs da semana. Vem aí o nosso nono lugar.

8º lugar de nossa parada de sucesso de hoje. Fique com ele!

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2: Só mais um sucesso do Natanzinho.

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0: Murilo Huff, muito barulho, Fortaleza!
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3: Você está ouvindo as campeãs da semana. Terceiro lugar.

0: Mari Fernandes, uma salva de palmas, galera.
1: 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Segundo lugar.

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0: Obrigado, padrinho!
1: Semana que vem, mais uma super parada de sucesso. Obrigado a todos e até lá! 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
3: Vamos, que o som não pode parar. Chegou mais um final de semana. Muito bom demais estar aqui com vocês, fazendo companhia no Caldeirão Musical. Durante 2 horas, vamos tocar somente as melhores músicas no clima do seu final de semana. Danilo Reis está na área agora, hein? Contigo 2 horas só de músicas. Então dá um volume no seu dial, que já está começando mais uma super edição do Caldeirão Musical. Iniciando a primeira deste bloco com o som de Daddy Yankee.
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0: Caldeirão Musical e as melhores músicas no seu final de semana bom demais. De Ferreiro, finalizando esta sequência com Lucas Carlos, Um Bom Motivo. Já já tem muito mais som pra vocês e fica ligado aí na programação, que daqui a pouco tem muito mais sucessos no seu final de semana bom demais. Segura aí! Depois do break, tem mais Caldeirão Musical pra você.
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0: 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De volta no Caldeirão, tem a Atitude 67. Vem!

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Alice Merton, No Roots, finalizando em mais uma sequência de só músicas tops da programação do Caldeirão Musical. É isso mesmo, pessoal. E é claro que você curte as melhores músicas durante 2 horas nesta programação maravilhosa aqui nesta MC

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2: Opa, de volta no Caldeirão. Kelvin Harris e Sam Smith. Are you drunk?